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1: 21 horas e 13 minutos.

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0: não vai rolar.
1: Alô, moçada, aqui quem fala é o Bruno.
2: E aqui é o Barreto e nós estamos aqui com o nosso amigo Cauê Polizelli. Grande abraço, meu parceiro. Tamo junto.
1: Valeu.

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1: 22 horas e 9 minutos.

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Boa noite, galera, tudo bem aí? Se continuar animado assim, vamos acabar com tudo até às 7:30 da manhã.

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1: 00:04.

0: Obrigado, Felipe Araújo.
1: Valeu, Henrique e Juliana.
0: Que Deus abençoe muito você, viu?
2: Prazer estar fazendo parte desse projeto do seu sonho, tá, meu filho?
1: Muito obrigado pelo carinho, pela amizade que nós temos. Muito obrigado por tudo. Tamo junto.
0: Tamo junto. Que Deus abençoe muito você, sua carreira. Obrigado, Goiânia. Obrigado, Brasil. Beijo pra vocês. Valeu, gente. Beijo.

0: não é no tendão de Aquiles.
1: Gravando?
2: Tá gravando?
1: Ah, legal.
3: Tem que levantar
2: a vela
3: pra falar
2: com a cara. Gatinho!
0: Aí, só alegria!

0: Floresta. 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
1: 1 hora e 13 minutos.

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1: 2 horas e 7 minutos.

0: Valeu. Obrigado.
1: A gente gostaria agora que vocês recebessem com muito carinho dois amigos nossos, os nossos primeiros convidados da noite, João Carreira e Capataz.
2: Uma salva de palmas.
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0: Brasil!
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2: 2 horas e 50 minutos.

Valeu, valeu! Vamos todo mundo junto no Remelê Show!

0: gente quer mandar essa música aqui pra toda a galera que curte o batidão da viola, ok?
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2: 3 horas e 41 minutos.

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0: Você já namorou alguém muito ciumento?
1: Pois é, eu namorei um cara tão ciumento, que ele tinha ciúme de mim até com a minha mãe. Ele era mais ciumento que vaca parida. E eu queria me divertir, queria conhecer gente nova, queria sair, queria dançar, e ele não deixava. Aí eu acordei um dia e chutei o balde, surtei, terminei meu namoro, 3 anos, e mesmo gostando dele eu terminei. E eu sofri, sofri demais. Só que eu sofri 24 horas, porque, meu bem, no outro dia começava a pecuária de Goiânia. E eu fui pra pecuária com as minhas amigas e farriei tanto que a farra virou música. E quer saber onde eu tô até hoje?

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1: 4 horas e 40 minutos.

faz o seguinte aí, ó. Sucesso agora na versão do Tia Garoto. E a gente quer que vocês recebam esse novo sucesso assim, ó. Vamos lá, todo mundo, vai lá. Levanta.

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1: 6 horas e 5 minutos.

0: aquela carne que só o Rio Grande tem?
1: Ah, tinha aquela costela. Nem vou falar mais nada. Fala aí, costela, deixa eu dar uma dançadinha mais com essa morena.
0: É,
1: deixa eu pegar assim na costela.
0: Então eu vou puxar o fole aí pra tu dançar com a morena, Sérgio Reis. Vamos lá!
1: Sim.

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1: 7:01.
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0: 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Muito bom dia. Estamos iniciando aqui pelas ondas da mais ouvida da 87.5 FM, mais um RCC Repórter. Vamos lá, né, minha gente? Hoje, terça-feira, dia 14 de julho, estamos aí na 29ª semana do ano. De janeiro a hoje, já se foram 195 dias. E na nossa contagem regressiva, faltando 170 agora para o final do ano. A estação segue sendo inverno, sol no signo de câncer, a lua é nova e os aniversariantes do dia de hoje serão guiados pelo anjo Ielaiá. Ielaiá com Y, tá bom? E devem rezar o versículo 9 do Salmo de número 98 para alcançar a sua proteção. Vamos ao nosso pensamento do dia da sabedoria popular. Diz assim, ó, ninguém além de você está no controle da sua felicidade. Portanto, ajuste as velas do seu barco e corrija o rumo. É isso aí, né, minha gente? É isso aí mesmo. Ninguém além de você está no controle da sua felicidade. Portanto, ajuste as velas aí do seu barco, né? E corrija o seu rumo. Dos nossos dias comemorativos, hoje é o dia do engenheiro de agricultura. Nosso abraço aí aos engenheiros de agricultura. Hoje também é o dia da liberdade do pensamento. Hoje também é o dia mundial dos hospitais e também dia do propagandista de laboratório. Esse eu não conhecia. Não lembro, né? Propagandista de laboratório. Nosso abraço para a cidade de Júlio de Castilhos, lá no centro do estado. Nosso abraço especial aí para Júlio de Castilhos, de aniversário no dia de hoje. Dos nossos santos do dia, hoje começamos com São Camilo de Leles, hoje também é dia de Santo Adeodato, também dia de São Firmino de Pamplona, também dia de São Francisco Solano e também dia de Santo Heracles de Alexandria. Vamos para a nossa cronologia do dia 14 de junho na história, começando em 1789, né? Início da Revolução Francesa. Parisienses tomam a Bastilha, a prisão do regime monárquico, e libertam 7 prisioneiros políticos. Em 1909, a inauguração do Teatro Municipal do Rio de Janeiro. Em 1933, o Partido Nazista da Alemanha fecha as agremiações de oposição e começa a perseguição aos comunistas. Em 1951, a CBS, Rede Americana de TV, transmite o primeiro programa esportivo em cores, uma corrida de cavalos. 1951, minha gente. As transmissões a cores aí, né? Pela CBS. 1965, o satélite americano Mariner 4, né? É o primeiro a mandar para a Terra fotografias do planeta Marte. Em 1976, a pena de morte é abolida no Canadá. 1979, o primeiro concerto ao vivo de Jean-Michel Jarre. E o primeiro a entrar para o Guinness Book por maior plateia, sendo realizado no Place de la Concorde, na França, em Paris, onde interpretou temas como Oxygène e Egnost, seus primeiros álbuns de sucesso mundial. Grande Jean-Michel Jarre, né? Um dos grandes da música mundial. Em 2002, durante as comemorações da tomada da Bastilha, o presidente da época, o presidente francês Jacques Chirac, escapa de uma tentativa de assassinato. Em 2015, a sonda espacial New Horizon sobrevoa Plutão após 9 anos e meio de missão no espaço. E fechando 2016, um ataque terrorista em Nice, na França, mata 86 civis e fere mais de 400 pessoas. Essa é a nossa cronologia do dia 14 de julho na história. Oito horas mais 6 minutos e meio. 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Temperatura, vamos atualizando aqui a nossa temperatura. 7 graus, tá, minha gente? Neste momento aqui no centro. Terça-feira começa aí com um pequeno nevoeiro. Ao amanhecer, né? O sol aparece entre nuvens e vai predominar, inclusive, aqui na região. Aliás, em toda a região, né? Frio pela manhã e temperatura mais agradável à tarde. Temperatura deve subir aí até a casa dos 20 graus hoje. O sol vai predominar e vai colaborar aí para o aumento da temperatura. Pela manhã ainda friozinho, né, minha gente? Então, mínima registrada na madrugada foi de 6 e a máxima prevista para os 20 aqui no Vale do Caí. Neste momento, na rua Pinheiro Machado, Altos da Galeria João Pereira, informação para CWB Caio Web, 7 graus de temperatura. 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Nós vamos aos indicadores econômicos do RCC Repórter, começando aqui com a caderneta de poupança, né, minha gente, para quem tem data base hoje. Pagando aos poupadores 0,6713 ponto percentual. O dólar comercial subiu ontem 0,45%, 5,13 na venda no fechamento do dia. O euro também teve alta, 0,16, 5,84 na venda também no fechamento do dia. O ouro também teve alta, 0,16%, R$ 676,95 o valor do grama, comercializado no dia de ontem. E é o valor que abre o pregão no dia de hoje. Bolsas de valores, vamos com o Bovespa em São Paulo. Fechou com queda ontem, 1,2%, 175.739 contratos negociados, volume total. Volume baixo, né, minha gente? R$ 19.678 milhões. Em Nova York, Dow Jones fechou com queda, 0,26%. A Nasdaq também. Queda de 1,55%, uma queda um pouco maior. Tóquio operando com alta neste momento, 0,75%. Paris também opera com alta, ou melhor, com alta não, com queda, né? Queda de 0,7%. Londres também operando com queda, 0,44%. Frankfurt na mesma linha, queda de 0,34%. Já Xangai opera com alta, alta de 1,36%. Hong Kong também operando com alta neste momento, 0,52%. E Buenos Aires fechou com queda, queda de 1,37% ontem no seu índice Merval.
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0: 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Nós vamos para os resultados, então, de ontem das loterias. Vamos abrindo aqui com a Quina Concurso 7.064, que teve um ganhador lá de São Paulo, levando para casa aí pouco mais de R$1.437.000. Dezenas sorteadas 15, 24, 29, 53 e 60, 60. Repetindo, 15, 24, 29, 53 e 60, 60. Tivemos também a dupla Sena Concurso 2.982. Anote aí as dezenas da primeira faixa: 04, 20, 24, 27, 40 e 41. Repetindo, 04, 20, 24, 27, 40 e 41. Na segunda faixa, 03, 12, 13, 28, 30 e 35. Repetindo, 03, 12, 13, 28, 30 e 35. Ninguém acertando as dezenas aí da dupla Sena, prêmio acumulado R$1.000.000. E por último, temos aqui a Loto Fácil, né, minha gente? Concurso 3.734. Essa teve 3 acertadores, 2 do Ceará, lá de Fortaleza, e 1 paulista de São Paulo, cada um levando para casa aí pouco mais de R$473.000. Dezenas sorteadas, então, do concurso 3.734 da Loto Fácil, foram 02, 03, 05, 08, 10, 12, 13, 14, 15, 16, 17, 19, 22, 23 e 25. Repetindo, 02, 03, 05, 08, 10, 12, 13, 14, 15, 16, 17, 19, 22, 23 e 25. Resultados extraídos do site da Caixa Econômica Federal. 8:12 agora a informação é da Ótica Simone, temperatura CWB caiu web 7.1. Aqui no centro, já o sol querendo dar o ar da graça, posso observar aqui pela minha escotilha que dá visão à rua Pinheiro Machado, né? Dá para se observar alguns raios solares já querendo aparecer em meio ainda ao pequeno nevoeiro, como comentamos aí durante a nossa previsão do tempo. Vamos para as manchetes então, minha gente, dos jornais desta terça-feira, começando aqui com o Jornal Zero Hora, né? Manchetes de capa de ZH. Obras em ritmo lento e desafios estruturais. O jornal percorreu aí os 630 quilômetros da BR-290 e constatou que a aguardada duplicação ainda não avançou. Estrada tem trechos com problemas de manutenção. São 630 quilômetros dentro do Rio Grande do Sul. Na Suprema Corte, Moraes impede Flávio de visitar Bolsonaro até o fim do primeiro turno. Ministro alegou que medida que proíbe ex-presidente de usar redes sociais foi violada na leitura de carta pelo filho. Pré-candidato aponta interferência na eleição. Trump afirma que Estados Unidos vão passar a cobrar pedágio por proteção em Hormuz. O presidente americano anuncia taxa de 20% sobre carga transportada e bloqueio de portos iranianos. Teerã rechaça interferência no estreito. A assistência social fez só uma visita à casa de menino espancado e morto pelo pai. Também destaque para o Rio Grande do Sul, que entra em alerta para tempestades. Período de tempo severo está previsto para começar na quinta-feira e seguir até a próxima semana. Imagem aqui de Eldorado do Sul, né? A população continua os trabalhos aí para recuperar construções atingidas por temporal no sábado, né? E na Copa do Mundo, a Espanha desafia o favoritismo da França em clássico que define o primeiro finalista, né? Jogo hoje, às 16h, né? 16h ou 17h30, se não me falha a memória. Na contracapa, destaque para Cartolouco vira réu por agressões à ex-namorada. Também destaque aqui para a Colômbia, né? Petro proíbe posse de sucessor em base militar. O atual presidente convocou manifestações para segunda-feira na Tailândia. Incêndio em bar deixa 27 mortos. Tragédia teria começado por explosão em um disjuntor. Na Noruega, filho da princesa pode ir para a prisão domiciliar. Marlos Borgholm, de 29 anos, foi condenado por casos de estupro. Vamos então para o Correio do Povo. Manchetes de capa do Correio. Moraes suspende por 90 dias visitas de Flávio a Jair Bolsonaro. Estados Unidos anuncia novo bloqueio ao Estreito de Hormuz e cobrança de taxa em plena escalada com o Irã. Brasil tem semana decisiva para negociação de tarifas com Washington. Também no marco precoce, Pacífico já está em condição de super El Niño, alerta os serviços de meteorologia. Em Porto Alegre, a prefeitura da capital adia a transição de gestão nos postos da Zona Norte. Destaque também aqui para o temporal do final de semana em Eldorado do Sul. Moradores buscam reconstrução. Impressionante aqui, né? Um galpão aqui, um CTG, né? Impressionante, completamente desmanchado o CTG. Sentinela dos Farrapos. Que loucura, né, minha gente? Desmanchado completamente aí pelo vendaval. No futebol, Copa do Mundo, Espanha e França. Dia de conhecer o primeiro finalista da Copa. Na contracapa, destaque para o Inter e o Grêmio, se preparando aí para retornar ao Brasileirão. São as manchetes aí da capa e da contracapa do Correio do Povo. Vamos para o Jornal do Comércio, manchetes de capa aqui do JC. PIB do Rio Grande do Sul se manteve estável no primeiro trimestre, queda de 9,9% no agro e recuo no comércio frearam a economia gaúcha no início de 2026. Terminal do aeroporto de Porto Alegre registra alta na movimentação de cargas. Resultado de janeiro a maio deste ano reflete a retomada do fluxo de cargas internacionais após a reconstrução no pós-cheia. É um destaque também aqui na capa do Jornal do Comércio. Dólar sobe com a disparada do petróleo e crise no Oriente Médio. Na guerra do Irã, Trump fala em bloqueio e pedágio no Estreito de Hormuz. Na saúde privada, o Hospital Moinhos de Vento investe e quer se tornar o melhor hospital do Brasil. Nos eventos, a Fena Doce, lá em Pelotas, espera mais de 300 mil visitantes. E no STF, Moraes suspende visitas de Flávio a Jair Bolsonaro por 90 dias. Até porque não temos candidatos ainda, né? Temos pré-candidatos. Os candidatos só serão anunciados após os seus nomes serem aprovados pelas convenções dos partidos, que ainda não aconteceu. Portanto, não pode fazer propaganda para ninguém. Simples assim. Na contracapa do Jornal do Comércio, destaque para a Receita Federal, né, minha gente? Que paga amanhã 500 milhões em restituições automáticas do imposto de renda, o chamado cashback. Os valores serão depositados para 3,5 milhões de contribuintes que tiveram desconto do imposto de renda em 2024 e não fizeram a declaração em 2025 porque não estavam obrigados. Serão liberados, então, até R$ 1.000 por meio de Pix para quem tem a chave Pix no número do CPF. Destaque também para a morte do cantor e compositor gaúcho Wilson Ney, considerado aí uma figura central no carnaval e também no cenário do samba, não só de Porto Alegre, mas também de todo o estado. Destaque também para a morte do ator Chanil, né? Morreu na Austrália na segunda-feira aos 78 anos. Estão aí as manchetes, então, minha gente, dos jornais desta terça-feira. 8:20, agora a informação é da Ótica Simone, temperatura CWB, Caio Web, 7 graus, 2 décimos a temperatura agora aqui no centro. Nós vamos aos apoiadores culturais e retornaremos rapidinho para a sequência do programa.
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0: 8 horas mais 23 minutos e meio. 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Temperatura de 7.2 aqui no centro. 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Vamos para a nossa ronda de informações. Não conseguimos contato hoje pela manhã com a Brigada Militar, até porque temos aquela situação, né, do período eleitoral, né, mas não consegui contato nem para tentar fisgar alguma coisa, né? Eu quero ver se hoje eu consigo passar no nosso posto da Brigada Militar aqui em São Sebastião do Caí para tentar uma forma, né, de conseguir as informações, né? Aquelas informações que possam ser divulgadas em razão aí, né, do cumprimento da lei eleitoral, né? Me causou surpresa porque confesso a vocês que não li a atualização das leis eleitorais, né? Mas ao longo desses quase 23 anos nunca tivemos esse problema em contato aí, em divulgar, né, as ocorrências no município. Mas vou lá conversar com o pessoal lá para ver se a gente consegue, né, alguma informação e possa preencher aí a nossa ronda de informação tão esperada pelos nossos ouvintes todos os dias. Vamos para o Corpo de Bombeiros Voluntários. Conversamos com o bombeiro voluntário Márcio. Tivemos aí duas remoções para o hospital. Ontem, uma delas pela manhã e outra à tarde. Duas pessoas tiveram que ser encaminhadas aí para o hospital. Polícia Rodoviária Estadual. Conversamos com a sua assessoria de comunicação junto à Brigada Militar em Porto Alegre. Não tivemos acidentes nos nossos dois trechos aqui da ERS-122, entre São Vendelino e São Sebastião do Caí, e São Sebastião do Caí e Rincão do Cascalho. No primeiro deles, no radar fotográfico, tivemos aí 25 autuações. E no segundo, entre São Sebastião do Caí e Rincão do Cascalho, tivemos aí mais 16 autuações por excesso de velocidade.
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8 horas mais 26 minutos e meio. 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Sempre falando das coisas da nossa terra, né, minha gente? Falando das coisas da nossa terra, já está à disposição de todos aí, né, minha gente? O link, né, para o Mérito Caiense, tá bom? Uma promoção aí da Câmara dos Dirigentes Lojistas de São Sebastião do Caí e Associação Comercial Industrial de Serviços aqui de São Sebastião do Caí. Tá bom, minha gente? Para maiores informações aí, o contato da CDL é o 3635-1745. E o da Assis, Associação Comercial Industrial de Serviços, é o 99944-2786 para colher maiores informações, tá bom? Tá liberado já a votação, é só você acessar o link. É só ir na rede social aí, vai no link da CDL e também da Assis, e ali você copia o código, né, o QR Code, e faça os seus votos, escolha ali, né, dentro das empresas, do serviço também, comércio e serviços, associadas. Elas estão ali listadas, né? Estão participando aí do Mérito Caiense, tá bom? Novamente os telefones. O telefone da CDL é o 3635-1745, para colher maiores informações. Teve problema ali, não conseguiu votar. Dá uma ligada lá, 3635-1745. O pessoal está em condições de prestar maiores esclarecimentos. Ou então, no 99944-2786, que é o contato da CIS, que é a Associação Comercial e Industrial de Serviços de São Sebastião do Caí. Também falando das coisas da nossa terra, hoje temos atendimento de saúde no interior do município, né? A partir das 8h30, daqui um pouquinho, começa o atendimento lá no posto de saúde do Lajeadinho. Das 8h30 até as 11 horas da manhã, o atendimento no interior. E à tarde teremos atendimento na Vigia, posto de saúde da Vigia, a partir da 1h30 da tarde até as 16 horas. Portanto, atendimento de saúde no interior hoje, dia 14 de julho, em Lajeadinho pela manhã e na Vigia à tarde. 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Tava dando uma olhadinha aqui, minha gente, olha. Temperatura vai a 21, minha gente, 21 graus.

0: Nós vamos agora para os nossos apoiadores culturais e a gente retorna em seguidinha aí para a sequência e fechamento do programa. E não esqueci, não, vou mandar um abraço para a turma de amanhã, né? Tive aí um compromisso de última hora e não pude apresentar o programa ontem, né? Vou pedindo desculpas para vocês, tá? Mas vamos atualizar os nossos aniversariantes aí da segunda-feira, tá bom?
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0: 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Temperatura CWB, Caio Web. 7 graus e 5 décimos, deu uma subidinha aí, minha gente, 7 graus e meio agora a temperatura. 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Temperatura CWB caiu web 7 graus. E meio aqui no centro, nós vamos então para o nosso quadro do abraço. Quero mandar um abraço para a turma de ontem, né? Um abraço especial para meu amigo Moleza, grande Adilson Raimundo, que esteve de aniversário ontem. Recebe aqui o nosso abraço. A dona Dulce Limberger também esteve de aniversário ontem. E quero mandar um abração muito especial para Maria Zalete Monteiro de Azevedo. A grande Lete, um abraço, minha amiga. Muitas felicidades. Não deu para fazer o programa ontem, por isso não mandei um abraço. Então, vou mandar um abraço hoje. Atrasado aí, mais vale, tá bom? Grande Arlete, um abração especial para ela que esteve de aniversário ontem, né? Recebendo o nosso abraço. Atrasado, mais vale. Diz que tinha festa ontem lá, né? Diz que a coisa bombou lá no Quilombo. Fiquei sabendo aí, né? Diz que tava bonita a festa ontem lá no aniversário da nossa querida Maria Zalete Monteiro de Azevedo, mais conhecida como Alete. E vamos para a turma de hoje, então. Um abraço especial para a professora Neliese Klein, filha do meu querido amigo Chiclé. Um abraço para Neliese, de aniversário hoje. Para minha amiga Roberta Diniz, lá em Minas Gerais. Um abraço para Roberta também, de aniversário hoje. A Andriele Pereira, também de aniversário no dia de hoje, recebendo o nosso abraço. E quero mandar também um grande abraço para um grande amigo meu, grande Paulo André Nunes, grande Via, grande Chaba. Um abraço, meu amigo. Muitas felicidades aí pela passagem do aniversário. 65 invernos, né, meu amigo? Sendo completados hoje. Grande Paulo André Nunes, grande Via. Um abraço, meu amigo. Vamos agora, então, para as nossas senhas, né, minha gente, para essa terça-feira, 14 de julho, a primeira delas, Isaías, capítulo 40, versículo 10. Eis que o Senhor Deus virá com poder e o seu braço dominará. Apocalipse, capítulo 21, versículo 3. Eu ouvi uma voz forte que vinha do trono e dizia: eis o tabernáculo de Deus com os seres humanos. Deus habitará com eles. Eles serão povos de Deus e Deus mesmo estará com eles e será o Deus deles. São as nossas senhas para esta terça-feira, dia 14 de julho. Obrigado pela atenção de todos. Amanhã estaremos de volta a partir das 8 para mais um RCC Repórter. Segue a programação da Mais Ouvida aqui em São Sebastião do Caí. Tenham todos uma ótima e produtiva terça-feira. E hoje, minha gente, chegamos no dia de número 805 na nossa contagem. À espera da conclusão do desacionamento real e criterioso no nosso Rio Caí, também no Arroio Cadeia, nas galerias prometidas pelo governo do estado e também na conclusão das casas que estão sendo realizadas, construídas, né? Melhor dizendo, lá no loteamento Boa Vista. Esperamos pela conclusão delas, promessa de até o final do ano aí estarem concluídas, né? E entregues àquelas pessoas que realmente necessitam, tá bom? Obrigado, bom dia, fique com Deus e até amanhã.

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1: 10 horas e 1 minuto.
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1: 11 horas e 5 minutos.
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1: 12 horas e 23 minutos.
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Muito bem, Percebelo Hino, estamos entrando no ar com o nosso programa de cada terça-feira, Voz de Missão, Semeando a Bíblia, programa esse que vai ao ar todas as terças, das 13 às 14 horas, aqui na RCC, 87.5 FM, a Rádio Comunitária de São Sebastião do Caí. Hoje estamos dia 14 de julho de 2026, mais uma vez, tem nos trazido o Senhor até aqui, onde ocupamos esse microfone e levamos ao ar este belo programa. Espero que você esteja com nós recebendo aí esses belos hinos e também a mensagem da Palavra de Deus. Quero deixar uma saudação aí a todos nossos irmãos, que Deus abençoe vocês, saudando a todos aí na gloriosa paz de nosso Senhor e Salvador Jesus Cristo. Temos aí nos controles técnicos Tarciso, que estava aí preparadito já para que entremos no ar. E louvamos a Deus aí pela nossa companhia aqui, né? Deus abençoe vocês nesta tarde linda, sol brilhando, aquecendo um pouquinho, né? De manhã ainda estava frio, mas agora já está mais melhor. Mas estamos aqui com frio, com chuva, não tem quem nos ataque aí, viu? Estamos aí com essa responsabilidade diante da nossos ouvintes que estão aí sempre com nós honrando aí com a vossa companhia. Um abraço aos irmãos aqui do bairro Quilombo, que estão aí sintonizados com nós. Deus abençoe vocês. Também Pasta Taquara, pastor Adelino, será que está com nós? Um abração a ele aí, a família, que Deus abençoe a todos vocês. Também aí São Martim, um abraço aos nossos irmãos aí de São Martim, Deus abençoe vocês aí, Capela Santana, também Montenegro, onde está chegando aí as ondas da RCC, e você que está conectado com nós através da internet, um abração a todos vocês, irmão aqui do centro, temos pessoas nos ouvindo aqui, né? Um abraço para vocês aí, que estão aí nós dando essa força, essa ajuda aí, viu? Sem ouvinte não temos programa, né? Temos que ter ouvinte, senão nós falar aí para um estúdio não adianta, né? Temos que ter ouvintes aí, Deus tem nos honrado aí e você tem nos ajudado muito. Também em Vila Rica, um abração aos irmãos do Vila Rica que estão com nós. Loteamento Popular, um abração a vocês. Também Rio Branco aí, Nova Rio Branco, um abração para vocês. Também para Fátima ali, Canoas, né? Santa Rita, né? Canoas foi aí assolado aí com um temporal aí muito feio, deu nessa região aí, mas graças a Deus que não houve vítima nenhuma aí e Deus está guardando e poupando seus filhos aí, né? Que Deus abençoe a todos vocês que estão aí com nós nesta tarde. O Vardir, será que está com nós? Um abraço, Vardir. Esteve com nós aí no curto domingo. Tivemos ali louvando o Senhor ali juntamente com ele. E Deus abençoe o Vardir, a esposa, casar de filho lindo que Deus deu para ele aí. Deus abençoe vocês aí. Vamos ali, Santa Catarina, um abraço aos nossos irmãos ali, com certeza está frio ali ainda. Com certeza está meio frio ali ainda, né? Um abraço para a irmã Carme aqui em Pelotas, né? E que Deus abençoe a irmã Carme, o Marcos, a mamãe Maria Érgia, toda a família, todos estão nos ouvindo aí em São João, aí São João, nome do lugar ali. Pelotas, e Deus abençoe a todos vocês aí, vamos para Lages ali, a Mariquinha está nos ouvindo, Mariquinha, um abraço para ela ali, Deus abençoe a Mariquinha ali, muita saúde aí para vocês aí, e se cuide do frio aí, Deus abençoe, estamos aí, chegando aí já o fim, chegando metade já desse mês de julho aí, já chegamos ao mês de agosto, vai aliviando aí para nós. E nós louvamos a Deus por tudo, né? A Bíblia diz: agradecei a Deus por tudo, pelo frio, pelo calor, pela chuva, pelo frio e assim por diante, né? Mas muitas vezes nós não fazemos isso, né? Deus abençoe vocês aí. Um abraço para o Zélio, para a Bruna, para o Tony. Deus abençoe aí a todos vocês aí que estão aí sintonizados com nós, conectados com nós através da internet ali, né? Também para o Sércio, um abraço, Sércio. Deus abençoe o Sércio aí, a Terezinha, a Graziella, a Letícia, um abração para vocês aí. Também
a irmã Zilda, será que está nos ouvindo? Vou deixar meu abraço para ela ali, viu? Um abraço para a irmã Zilda, para o Vardir, para a família. Um abração para vocês, irmã Ana. Um abraço para a irmã Ana, para o Cid. Um abraço, Cid. Um abração para toda a família. Deus abençoe vocês. Para a Neuza. Neuza, será que está nos ouvindo? Eu sei se está nos ouvindo. Vou deixar meu abraço para a Neuza aí, né? Deus abençoe você, o esposo aí. Deus alcance vocês aí nesta tarde. Também o meu Célio, ali em Parmeira. Um abraço, Célio. Célio está ali no sitião também, né? Uma benção pura ali também para a esposa. Um abração para vocês. Ali, Poço Redondo. Um abração para o Adair. Um abraço, Adair, sempre está com nós ali. O Arceli, Deus abençoe. Também a Lete, um abraço para vocês. Também a Irma, ali, Rio do Sul. Um abração para vocês aí. Para a Fátima ali, Curitiba, você está com nós. Está meio doente, né? A Fátima ali. Estamos orando que Deus abençoe, que dê saúde para ela ali, né? Que Deus abençoe a todos vocês que estão com nós aí. Também Santo Amaro. Alô, Santo Amaro. Um abraço para o irmão Érico, a irmã Maura. Também para a Salete. Um abração para toda a família aí. Também para a Salete ali em Palhoça. Está trabalhando. Conversei com ela essa semana. Diz que chega lá e vai nós ouvir ali, vai nos assistir. Um abraço, Salete, Deus abençoe. Muita saúde para vocês aí, né? Que Deus alcance vocês aí, em nome de Jesus. Também para o Paulo aqui na Feliz, né? Um abraço, Paulo. Também o Antônio aqui, Bom Princípio. Um abração para vocês. Também para o Eliseu, para a André, para a Jéssica, para a Júlia. Um abração aí a todos vocês nesta tarde linda e maravilhosa que está. Vamos aí, mais um louvor oferecendo a todos vocês, em nome de Jesus.

Graças a Deus por esse belo hino que ouvimos. Irmãos, essa coroa tem que ser por aqueles que perseveram, viu? A Bíblia nos diz, os perseverantes que serão salvos. Não adianta iniciar uma fervorosa carreira e depois desistir na metade do caminho. O último passo é a garantia da nossa salvação. É lutado? É sim, a peleia é tremenda, mas Deus está com nós. Irmãos, só vencemos com Jesus ao nosso lado. Senão, é muito difícil, viu? Do jeito que estamos aí, nesse mundão velho que está aí assolando tudo, é só Jesus ao nosso lado para vencer. É que Deus abençoe. Vocês não deixa que ninguém tome a tua coroa. Não deixa. Irmão, para servir a Deus tem que ter uma vocação dentro de si, uma chamada, né, para servir a Deus. Senão nós somos aqueles crentes que vai um dia, outro dia não vai, vai outro dia não vai. Não tem aquela chamada de estar nos cultos adorando a Deus. Vai se der. É, nós estamos aí nessa hoje. Se der, vai. Se não der, fica em segundo lugar. E ainda devemos procurar o primeiro lugar, adorar a Deus. Mas, infelizmente, é o segundo lugar. Podemos ir, enfrentamos tudo aí. Um dia eu estava falando ali, irmão, para ir para o trabalho, você enfrenta a chuva, enfrenta frio, enfrenta tudo, mas você não deixa de ir para o trabalho, né? E para ir para a igreja, muitas vezes se arruma uma nuvem, já não vai mais, ah não, vai chover. E às vezes dá graça que se arruma uma chuva aí para ter uma muleta, para dizer que não vai na igreja por causa do tempo, né? Misericórdia, irmão, misericórdia. Tem misericórdia de você mesmo, viu? É, seja um crente perseverante, um crente que se esforce. Deus só ajuda aquele que se esforça. Se nós for frouxo, ele não tem compromisso comigo e nem com ninguém. Ele só entra na peleia quando vê que nós estamos batalhando e estamos com pouca força, daí ele entra para nos ajudar. Senão, ele não intervém em nada, viu? Que Deus abençoe a todos vocês aí. Tem um pedido, Tarcísio? Tem, Paulo Beck. Vamos, Paulão. Ô, Paulo, vamos sair com o Paulo aí hoje, né? Ali da Feliz. Um abraço, Paulo. Deus abençoe aí vocês em nome de Jesus. E quem é que é a mensagem hoje? Vamos ouvir, pela voz da conhecemos o mensageiro aí. Vamos lá, em nome de Jesus.

0: Graças a Deus. Ô, Paulo. Meu Deus, opa. Me lembrei hoje, Paulo. Né? Você lembrou também, por isso que você mandou esse hino aí, viu? Um abraço, Paulo. Deus abençoe aí, em nome de Jesus. Vamos já em seguida. Tem mais pedido, Tarcísio?
1: Tem.
0: Vamos lá, então. Antônio?
1: Antônio.
0: Ô, Antônio, é bom princípio estar com nós.
1: Hã?
0: O Eliseu, rapaz, ressuscitou o Eliseu aí. Um abraço pro Eliseu. Estou com saudade de você, Eliseu, viu? Mas vamos se encontrar, rapaz. Vamos se encontrar aí. Um abraço pro Eliseu aí.

Muito bem! Parabéns, Antônio, por esse belo hino que ouvimos. Deus abençoe a todos vocês que estão com nós. Em seguida, já vamos ouvir aí o pedido do Eliseu. Ô, Eliseu, você me alegra muito, viu? Quando eu vejo que você está junto aí, porque você está nos ouvindo. Um abraço aí para o Eliseu, nosso amigo, companheiro de longas datas aí. Conheci o Eliseu ainda na adolescência, né? E hoje está aí já um homem feito aí com 35 anos já, né? Deus abençoe, Eliseu, viu? A família toda aí. Vamos ouvir aí o pedido do Eliseu em nome de Jesus.

0: Obrigado, irmão Eliseu. Que belo hino aí. Belo hino para nós nessa tarde aí. Deus abençoe, Eliseu. Que Deus esteja sempre com vocês aí, dando força e graça para vencermos e continuarmos na batalha. Vamos aí. Como é que estamos na audiência aí, Tarcísio? Vamos passar a mensagem aí da palavra.
1: Hoje estamos com 3.812.
0: Meu Deus.
1: Santa Catarina.
0: Rio de Janeiro.
1: São Paulo.
0: Paraná.
1: Bahia, Salvador.
0: Roraima e Rio Grande do Sul. Fora.
1: México.
0: Argentina.
1: Uruguai.
0: E África do Sul. Um abração a todos nossos irmãos aí. Estamos com quase 4 mil pessoas com nós hoje, viu? Graças a Deus. Graças a Deus, com 4 mil pessoas aí na audiência. E Deus abençoe aí. Dá uma olhadinha aqui só na live para mim, tá? Que eu dou, deixamos pronto aqui. E...
1: Aurora Machado. E Antônio Becker.
0: Antônio Becker, um abração para vocês aí. Abraçamos o Marcos Vinícius, nosso grande apoiador aqui. Está com uma mensagem hoje. Estaremos aí ouvindo a mensagem da Palavra de Deus. 4 mil pessoas aí estão com nós hoje. E isso nos alegra muito, nos fortalece. E nosso abração a todos os irmãos aí. Pastor Jorge ali em Moçambique, ele na África, sempre está com nós. Amanhã estaremos aí ouvindo uma mensagem aí que não pudemos ouvir. Na quinta-feira passada, mas vamos ouvir amanhã a mensagem aí do pastor Jorge ali de Moçambique, que está pregando para os brasileiros aí, em nome de Jesus. Vamos ouvir, então, a mensagem da Palavra de Deus.
2: Primeiramente, quero cumprimentar a todos com uma boa tarde. Para mim é motivo de muita alegria e regozijo em meu coração em poder estar aqui mais uma vez, eu, Marcos Vinícius, vos trazendo esta mensagem em áudio. Quero cumprimentar especialmente o pastor João neste programa, o senhor Tarcísio nesta emissora, e se porventura mais algum outro visitante se encontrar, saúdo-vos com a paz de Deus. Quero nesta tarde tão linda, nesta tarde abençoada, deste dia 14 de julho de 2026, pois estou aqui novamente com o objetivo de vos trazer uma porção da palavra do Senhor. Você, prezado ouvinte, de perto ou de longe, pois fico feliz quando é mencionada a audiência extraordinária desta emissora, Rádio RCC, 87.5 FM de São Sebastião do Caí, e que seu alcance tem ultrapassado as fronteiras da nossa nação, em outros continentes também. Que maravilha! Isso é motivo de muita alegria, principalmente para mim, que tenho o privilégio, pois com a autorização do pastor João, responsável por este programa, em que eu prepare uma mensagem da parte do Senhor para todos vós. Portanto, fica aqui minha saudação a todos vocês, você irmão, você irmã, você homem, você mulher, criança, idosos, que a graça do Senhor Jesus te alcance neste dia. E quero que você preste bem atenção nesta mensagem, uma mensagem conhecida, mas que ela se renova dentro de nós à medida que nós vamos meditando nela. Quero eu destacar em primeira mão que hoje, 14 de julho, é celebrado mundialmente como o Dia da Liberdade de Pensamento. E também, lá na França, é um feriado muito especial, pois é conhecido como o Dia da Bastilha, que marca o início da Revolução Francesa em 1789 e, posteriormente, teve a Festa da Federação em 1790. Vejam bem. Quero aqui destacar um texto bíblico que nós encontramos lá no Evangelho que escreveu segundo Mateus. Vejamos bem. É no capítulo 14 e do versículo 23 em diante. Eu vou lendo alternadamente para que tenhamos um objetivo melhor desta mensagem. Evangelho segundo escreveu Mateus, no capítulo 14, no versículo 23, e vamos descendo. Que nos diz assim: E despedida a multidão, subiu ao monte para orar à parte. Mas, à quarta vigília da noite, dirigiu-se Jesus. Para quem? Para eles, caminhando por cima do mar. E os discípulos, vendo-o caminhar sobre as águas, assustaram-se, dizendo: é um fantasma, e gritaram com medo. Jesus, porém, lhes falou logo, dizendo: tende bom ânimo, sou eu, não temais. E respondendo Pedro, disse: Senhor, se és tu, manda-me ir ter contigo por cima das águas. Veja bem, que pedido, que determinação. E no versículo 29, Cristo Jesus responde para ele: vem. E Pedro, descendo do barco, andou sobre as águas para ir ter com Jesus. Mas, sentindo o vento forte, teve medo e começou a ir para o fundo. Em outro texto, em outras traduções, diz: e começando a ir para o fundo, clamou dizendo: Senhor, salva-me. E logo Jesus, estendendo a mão, segurou-o e disse-lhe: homem de pequena fé, por que duvidaste? Amado irmão, amada irmã, esta palavra aqui, ela fala com todos nós. Porque todos nós nos encontramos muitas vezes nas mesmas situações em que estavam os discípulos naquela madrugada. Eu fui dar aqui uma pesquisada, a simbologia da quarta vigília da noite, e vejamos bem o que eu encontrei. O texto fala que a quarta vigília da noite dirigiu-se Jesus para eles, caminhando por cima do mar. Naqueles tempos, né, segundo as interpretações bíblicas, lá daquela ocasião, as vigílias eram divididas de 3 em 3 horas. A primeira vigília começava das 6 da tarde às 21 horas. A segunda vigília, das 21 horas à meia-noite. Terceira vigília, da meia-noite às 3 horas da madrugada. E a quarta vigília, das 3 horas da madrugada às 6 da manhã. Aproximadamente, vejamos bem, pense um pouco aqui nessa situação e vamos analisar aqui esse contexto, amados ouvintes. Eu sei que muitas pessoas, quem sabe, não poderão nesse momento parar totalmente para a compreensão desta palavra, mas como este programa ele é gravado, você poderá assisti-lo a hora que você quiser, buscando no Facebook ali, você encontrará, porque eu às vezes o faço assim. Mas eu quero aqui te explicar uma coisa em breves palavras, porque o tempo para mim é curto. Nós muitas vezes nos deparamos em algum momento da nossa vida, da nossa caminhada, Seja na nossa casa, seja no nosso trabalho, seja nos nossos caminhos diários da vida, seja no meio da nossa família, porque aqui aponta para um momento específico de um encontro de Jesus com os seus discípulos. Eu quero te dizer que Cristo Jesus, ele está por aí a caminhar sobre as águas desta vida. Jesus está por aí. Mas uma coisa que é importante nós entendermos, que os seus discípulos, vendo ele andando sobre as águas, não o reconheceram, por causa do horário, por causa da noite, pois era madrugada. Pense bem, você em um barco açoitado por ventos e ondas na madrugada sobre as águas, e enxergar apenas algum vulto vindo ao teu encontro. Era de se apavorar, e eles ficaram com medo, eles ficaram apavorados. Eles acharam que era um fantasma. Mas Jesus falou e disse antes de chegar perto: tem de bom ânimo, sou eu, não temais. Amado ouvinte, eu quero dizer para você que Cristo Jesus, ele te diz nesta tarde: não tema, sou eu. Eu quem? Sou eu, Jesus Cristo, o Filho de Deus. Ele vem ao nosso encontro, ele vai ao teu encontro nesta tarde com uma palavra de salvação, de ânimo e de coragem. Eu, às vezes, na minha caminhada cristã, alcancei alguns momentos de ter medo e pavor de alguns acontecimentos que se dirigiram ao encontro da minha família, ao encontro da minha casa. Quero destacar um aqui, que muitas vezes meus pensamentos se turbaram quando enfrentamos ali o Covid-19, a pandemia que se abateu sobre toda a terra, e a gente era bombardeado nas mídias, nas conversações entre amigos e até mesmo no meio da família, pensamentos de morte, de destruição, porque não havia vacina, não havia um aprofundamento do agravamento e muito menos para a cura da pandemia do Covid-19. Mas nós orávamos incessantemente, e você acredita que nesses momentos de tribulação a gente automaticamente recorre mais a Deus, a Jesus, através de oração, de jejum, de leitura bíblica? Eu me lembro as inúmeras madrugadas que eu me despertava para orar ao Senhor, pedindo auxílio e socorro. Porque eu, como diabético, estava ali muito propenso a contrair esse vírus e não sobreviver. Fazia também, naqueles tempos ali, tratamento para asma. Eu me considerava alguém de alto risco. Mas, enfim, buscando a graça e a misericórdia de Deus, sobrevivi. Eu me lembro que todos nós conseguimos a fazer aquela primeira etapa da primeira dose, posteriormente, no outro ano, a segunda etapa da segunda vacinação, e aí todos nós pegamos o Covid-19, todos nós. Eu, trabalhando com o público no transporte coletivo, fui contaminado também. Mas nesse momento, sempre estávamos em oração e em pedido de socorro ao Senhor. E eu estou aí, minha família toda está aí. Escapamos, não somente nós, mas milhões e milhões de brasileiros escaparam. Por quê? Porque eu tenho certeza que agarraram-se à sua fé, à sua confiança. Eu quero te dizer a você, amado irmão, amada irmã, obreiro ou não, cristão ou não, busque a presença de Cristo Jesus e clame a Ele. porque ele vai estender a sua mão para você e você não vai se afogar, você não vai submergir. Jesus disse para Pedro, vem. Pedro queria ir ao encontro e Jesus disse, vem. Cristo diz para você, vem a mim nesta tarde. Assim que você tiver um tempinho, ore ao Senhor, reze, encontre-se com Deus, com Jesus, confesse as tuas falhas, confesse as tuas fraquezas a Ele e você será perdoado, alcançará graça e misericórdia, porque a sua mão está estendida para ti. E Pedro foi, desceu do barco, andou sobre as águas para ir ter com Jesus, mas ele sentiu medo por causa do vento. Teve medo e começou a ir para o fundo. O que tem te assustado, amado irmão, amada irmã? Quais são as notícias que têm te desestabilizado? Olhe para a palavra do Senhor e olhe também para o Senhor Jesus. Ele tem todo o poder ainda no céu e da terra. Ele é o mesmo. O que está fazendo você afundar? Quem sabe você encontra-se viciado? Quem sabe você encontra-se perdido em algum vício sem volta? Bebida, drogas, jogos, não é? Tantas outras coisas. Quem sabe você encontra-se perturbado com a violência que está aí por toda parte, em todo lugar? Mas eu te aconselho a ir ao encontro de Jesus sobre as águas desta vida, olhando para Ele. Não olhe para o vento, não olhe para a água, não olhe para a escuridão da noite, não olhe para o relógio. Quem sabe você se encontre muitas vezes sozinho, sem ninguém ao teu lado. Mas eu quero te dizer que Cristo Jesus te estende a mão nesta tarde e diz, vem, vem ao meu encontro. E Jesus segurou-o e disse-lhe, homem de pequena fé, por que duvidaste? Eu quero te dizer uma coisa, a hora tem passado. Não duvide. Não duvide do poder extraordinário de nosso Deus. Não duvide da graça de nosso Senhor Jesus Cristo. Não duvide do Espírito Santo, porque Ele é o nosso Consolador. Não estamos a sós, não estamos navegando sozinho aqui nesta vida. Deus é contigo, Jesus é contigo, Ele quer te salvar. Ele quer operar um milagre, uma transformação, uma cura, um sobrenatural na tua vida. Pode crer nisto. Vamos orar nesse momento? Oremos. Deus Todo-Poderoso, chego em tua presença nesta tarde com centenas e centenas de ouvintes, homens, mulheres, jovens, crianças, idosos, que quem sabe, Senhor, estão enfrentando aí alguma tempestade na vida, na caminhada, no trabalho, mas estenda tuas mãos, segura cada um, fala com cada um e firma cada um no teu barco. Porque tu és a nossa arca da salvação, Senhor Jesus. Pai, olha para este irmão, para esta irmã, estende a tua mão de graça, bênção e salvação e cura. É a minha oração e súplica em nome de Jesus. Amém. Foi um prazer para mim vos trazer esta mensagem. Até a minha próxima participação, se o Senhor assim me permitir. Abraço a todos.
0: Graças a Deus. Parabéns por esta linda mensagem que eu vi. Eu estava aí me alimentando dela, viu? Irmão, será que nós estamos aí no mar chamado mundo? E eu estava analisando, tem muitos que estão se afundando, estão indo, porque tiram o olhar de Jesus. Esta caminhada aqui é só olhando para Jesus, senão nós afundamos. Quantos e quantos não já afundaram? Temeram o mar deste mundo, não resistiram e afundaram. Esqueceram de olhar para Jesus, pedir socorro para Jesus. A Bíblia diz que Ele é o nosso socorro bem presente na angústia. Eu fiquei analisando aqui, irmão. Olha, atitude de Pedro. A fé que Pedro colocou no seu coração deu uma vacilada, mas ele teve uma atitude muito séria. Descer do barco, como humano, e ir ao encontro de Jesus. É uma decisão, é uma fé. Só porque ele deu uma vacilada, Muitas vezes, irmão, o vento desse mundo sopra sobre nós e nós também, é momento que quase vacilamos também. Mas a mão poderosa do Senhor nós sustenta e damos graças a Deus. Muito obrigado pela mensagem que ouvimos, linda essa mensagem. Eu creio que falou com muitos, assim como falou comigo. Irmãos, hoje à noite, 19h30, nós temos um curto circo de oração. Irmã Rosane está adiante desse trabalho. Estamos nesse grande culto aí do circo de oração. Deus está abençoando. Está nos dando aí grandes vitórias aí. Então, não esqueça, hoje, 19h30, este grande culto. E também, sexta-feira, 19h30, um grande e abençoado culto ali na nossa congregação, Rua Esperanto, 795, no bairro Quilombo. Você é o nosso convidado de estar. Temos três cultos, terça, sexta e domingo. Irmãos e irmãos, olha, vou dizer uma coisa para vocês. Não deixem em segundo plano as coisas de Deus.

0: terça, vai para sexta, né? Sexta tem domingo, mas não deixe de pelo menos uma vez agradecer a Deus pela tua vida e que Ele tenha te sustentado. Que Deus abençoe a todos vocês aí em nome de Jesus. Vamos aí, Tarcísio, mais um louvor contigo aí.
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0: Oh, a Jéssica. Jéssica, te convidar para um dia estar louvando ali com nós. Aí leva esse Eliseu lá. Leva o Eliseu e dá um abraço nesse tiro velho aí, que faz tempo que não se encontramos aí. Vamos ouvir o pedido da Jéssica aí, então. E agradeço aí. Me alegro muito, viu? Ver vocês participando juntamente com nós no programa.

Muito bem. Obrigado, irmã Jéssica. Esse belo hino que ouvimos aí. Deus abençoe a todos vocês que estão com nós nesta tarde. Estamos aí, tem mais uns minutos.

aí vai dar ter mais um louvor, mas já vou agradecendo a todos vocês, temos uma boa audiência aqui no Rio Grande do Sul. Agradeço aos nossos irmãos gaúchos que estão com nós aí, nós dando esse grande apoio aí, Santa Catarina, Paraná, Mato Grosso, Rio de Janeiro, em todos os cantos aí, que está indo a Rádio RCC, nossos irmãos aí também fora da nossa nação. Um abraço aos nossos irmãos aí, argentino, Uruguai, Paraguai, Inglaterra, onde que está chegando aí. Um abração aí a todos vocês nesta tarde. E não esquecendo que amanhã estaremos de volta aqui, se Deus quiser. Amanhã, nesse mesmo horário, 13 horas, estamos aí levando ao ar esse programa e contamos com vocês aí, juntamente com nós. Deus abençoe, então, a todos vocês. E não esquecendo, 19h30, o grande culto ali, em nome de Jesus. Contigo, Tarciso, vamos ouvir mais um louvor aí. E depois estaremos aí nós dando as nossas conclusões aí e indo para casa.

Graças a Deus, fique tudo aí na paz do Senhor. Jesus Cristo, que Deus te guarde e te abençoe. E até amanhã, em nome de Jesus.

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1: 14 horas e 1 minuto.

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1: 15h22.
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1: 17h08.
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0: Olha só, depois de tanto tempo, estamos aqui mais uma vez.
1: No mesmo bar.
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1: 18:09.
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0: Simone Milegis!
1: Obrigado, Manu!
0: Zé Manu!
1: Tchau, gente! Obrigado!

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1: Uma estimativa de produtividades melhores do que na última temporada, favorecidas aí pelo clima. Uma produção de 29,6 milhões de toneladas, um aumento aí de 18,7% em relação à última safra.
2: E a Conab também estabeleceu novos preços de referência para os principais produtos agrícolas de verão. Os principais reajustes foram no preço da soja, do arroz em casca, do feijão e do milho. Os preços passam a vigorar nos períodos entre o segundo semestre de 2026 e o primeiro semestre de 2028. Reportagem é de Edinaldo Júnior.
3: Ainda sobre a produção agrícola, o IBGE estima que a safra brasileira em 2026 pode chegar a 347 milhões e 400 mil toneladas.
4: Isso representa uma projeção de 1 milhão e 300 mil toneladas a mais do que a colheita anterior.
3: O IBGE calcula um ano de produção e a Conab faz estimativa de outubro a setembro.
4: Agricultores podem ter acesso a recursos para o Plano Safra.
3: Os recursos poderão ser acessados entre 16 de julho deste ano e 30 de junho do ano que vem.
4: O BNDES, Banco Nacional de Desenvolvimento Econômico e Social, vai disponibilizar 72 bilhões de reais.
5: Serão 40 bilhões e 500 milhões de reais disponíveis por meio dos programas agropecuários do governo federal. Desse total, 21 bilhões e meio são para médios e grandes produtores da agricultura empresarial e quase 19 bilhões de reais para pequenos produtores da agricultura familiar. Também vão estar disponíveis 31 bilhões e 500 milhões de reais em recursos próprios do banco por meio da linha BNDES Crédito Rural. O chefe do Departamento de Crédito Digital, Agropecuária e Normas do BNDES, Caio Barbosa, explica que o crédito disponibilizado pelo banco atende necessidades de quem produz no campo.
6: A gente opera basicamente 11 programas, que são programas que atingem todas as necessidades de investimento e de custeio do produtor rural e todos os tipos de produtores rurais. Tem uma linha para custeio, uma linha para investimento, para aquisição de máquinas.
5: Para saber mais sobre as linhas e programas do BNDES para o agro, acesse bnds.gov.br/agro. Reportagem André de Barros Lima.
3: O fenômeno climático conhecido como El Niño, já confirmado no país, pode trazer diferentes impactos para a população.
4: A previsão é de excesso de chuvas no sul, por um lado, e estiagem no norte e nordeste, por outro.
3: Um monitoramento mensal está sendo feito por diferentes órgãos para trazer agilidade às respostas e ajudar na prevenção de desastres.
4: Nessa reportagem de Luana Karen, trazemos dicas para os produtores rurais e cidadãos em geral sobre como lidar com os impactos desses eventos climáticos.
7: Autoridades responsáveis pelo monitoramento do clima, dos recursos hídricos e dos riscos de desastres naturais começaram a acompanhar a evolução do fenômeno do El Niño este ano no Brasil. Um painel vai ser publicado mensalmente e servirá de referência para que estados, municípios, produtores rurais e defesa civil não sejam pegos de surpresa com excesso de chuvas, estiagem ou ondas de calor. Gilvan Sampaio, pesquisador do Instituto Nacional de Pesquisas Espaciais, INPE, explica que os efeitos devem ser sentidos até meados de 2027.
8: Os principais impactos do El Niño devem ficar concentrados com o aumento do volume de chuvas no sul do Brasil. Além disso, nesse segundo semestre de 2026, o El Niño deve provocar temperaturas acima da média em praticamente todo o Brasil. Portanto, o potencial para a ocorrência de queimadas aumenta. Então, secas na Amazônia, secas no Nordeste, isso somente em 2027.
7: O El Niño é caracterizado pelo aumento anormal da temperatura do Oceano Pacífico ao longo da linha do Equador. Para que o fenômeno seja confirmado, esse aumento deve ser observado por 3 meses consecutivos, o que aconteceu entre abril e junho deste ano. Para quem utiliza a terra para produzir, a orientação de Gilberto Cunha, pesquisador da Embrapa Trigo, é conhecer bem a terra onde vive.
9: Adotar boas práticas de manejo, a diversificação das épocas de semeadura, fazer as intervenções de proteção de plantas, colher no momento certo, não procrastinar aí quando as lavouras estão prontas para colher.
7: Ao longo dos próximos meses, eventos associados ao El Niño podem impactar a rotina da população. Nas regiões onde estão previstas chuvas além do normal, os riscos são de alagamentos e deslizamentos de encostas, por exemplo. Já onde pode haver escassez de chuva, há risco de incêndios e problemas no abastecimento de água. Ondas de calor também podem trazer dificuldades para populações vulneráveis. Em todos os casos, o conselho de Tiago Molina, coordenador de monitoramento e alerta da Defesa Civil Nacional, é ficar atento às fontes oficiais de informação.
10: Sempre que tiver uma situação de risco prevista, a Defesa Civil vai se utilizar de todos os mecanismos que existem para fazer com que essa informação chegue às pessoas, né, por meio do Defesa Civil Alerta, por meio das mensagens SMS. Além disso, é muito importante conhecer o local onde você mora, procurar saber quais são os planos de contingência, quais são as rotas de fuga, os locais seguros.
7: O Boletim Painel El Niño, uma iniciativa conjunta de diferentes órgãos do governo federal, é público e está disponível em diversos portais na internet. Por exemplo, no endereço portal.inmet.gov.br. Reportagem Luana Karen.
4: Esta semana, o Estatuto da Criança e do Adolescente completa 36 anos.
3: E a evolução da Garantia dos Direitos da Infância permitiu a aprovação do ECA Digital, que entrou em vigor em março desse ano.
4: Ele prevê que as crianças e adolescentes devem ser protegidos e ter direitos garantidos também no ambiente virtual.
3: Nós seguimos hoje com a segunda parte da nossa entrevista com o diretor de Proteção da Criança e do Adolescente do Ministério dos Direitos Humanos e Cidadania, Fábio Meirelles, sobre as inovações trazidas pelo ECA Digital e a integração com o Estatuto da Criança e do Adolescente de 1990. Acompanhe.
11: Diretor Fábio Meirelles, é um prazer seguir com a nossa conversa aqui sobre Estatuto da Criança e do Adolescente. E aí a gente passa a falar agora sobre o ECA Digital, né? Que é a lei que protege os direitos da infância no ambiente virtual e ganhou esse nome, ECA Digital, como uma referência justamente ao Estatuto da Criança e do Adolescente de 1990. A gente pode dizer que ela incorpora o mesmo espírito, diretor, de que toda a sociedade é responsável pelo cuidado com as crianças, só que agora na internet?
12: Exatamente, e até por isso que a gente manteve o nome ECA, né, e chamou de ECA Digital. A gente percebeu que as crianças e adolescentes brasileiros viviam conectados, estavam em plataformas digitais, em redes sociais desde muito cedo, expostas, né, diariamente à publicidade, conteúdos algorítmicos, inteligência artificial. A gente viu que isso representava um risco muito grande, o ambiente digital para crianças e adolescentes, e a gente batalhou e conquistou o ECA Digital com o governo federal, com o CONANDA, movimentos sociais, organizações da sociedade civil e em diálogo com o Congresso para que essa lei saísse do papel e virasse realidade.
3: E o senhor destacaria como principais ganhos para a proteção das crianças vindos do ECA Digital? Que tipo de ações, que tipo de situações?
12: Veja, o ECA Digital, ele reafirma uma posição inegociável do Brasil. A gente não aceita modelos de negócio construídos sobre a exploração da vulnerabilidade de crianças e adolescentes. Então, vou dar alguns exemplos do que o ECA Digital estabelece, né? Ele estabelece limite para a prática do que a gente chama de design digital ou design manipulativo, que vão induzir crianças e adolescentes ao uso excessivo de telas. Isso é uma das dimensões do ECA Digital. Ele também prevê que os serviços e produtos digitais, eles devem adotar padrões elevados de proteção de dados, privacidade e segurança para crianças e adolescentes. O ECA Digital também prevê sanções para as plataformas que descumprirem essas obrigações. Então, o ECA Digital é um grande avanço, ele traz esse princípio do ECA, né, da proteção integral, da prioridade absoluta para o ambiente digital, e ele hoje já é uma referência no Brasil e no mundo.
11: E assim como aconteceu no Estatuto da Criança e do Adolescente de 1990, o ECA Digital também deve mudar essa forma da sociedade perceber os direitos das crianças na internet? Por exemplo, a parte da responsabilidade de todos os adultos sobre as crianças que estão ali no ambiente virtual?
12: Perfeito. É exatamente esse o princípio. Assim, a gente conseguiu com a ECA Digital traduzir rapidamente uma demanda social, porque não pode ser só uma atribuição das próprias crianças e adolescentes ou dos seus familiares, dos pais, mães e responsáveis, a proteção delas no ambiente digital. Então, se elas estão em situação de vulnerabilidade, é uma responsabilidade coletiva. Então, a gente conseguiu com a ECA Digital trazer essa demanda social, normatizar e juridicamente convergir com a iniciativa privada para um instrumento, que hoje é o ECA Digital, que precisa chegar na ponta. Então, hoje, o nosso grande desafio é, para além do ECA Digital, é levar o ECA Digital para a escola, para o Conselho Tutelar, para o CRAS, para o CREAS, para o Ministério Público utilizar o ECA Digital. Então, cuidar das crianças e adolescentes nunca foi uma tarefa de uma pessoa só, não vai ser agora. Então, o ECA Digital traz esse princípio da responsabilidade coletiva.
3: Quer dizer que o ECA Digital também é importante para os pais e responsáveis que agora deixam de estar sozinhos nessa proteção das crianças e dos adolescentes, né? E passam a ter apoio das plataformas, não é isso?
12: Exatamente. Canais de denúncia, a própria Autoridade Nacional de Proteção de Dados. Então, com o ECA Digital e depois com a lei de regulamentação, depois com a política, a gente, após o ECA Digital, a gente também anunciou a Política Nacional de Promoção e Proteção dos Direitos da Criança e do Adolescente no Ambiente Digital, que é uma política estruturada para fortalecer a coordenação entre os diferentes níveis de governo, incentivar a pesquisa, inovação tecnológica, promover desenvolvimento de produtos e serviços digitais mais seguros, ampliar os canais de denúncia, fortalecer a capacitação dos profissionais do sistema de garantia de direitos, apoiar as famílias no exercício da supervisão parental. Então, acho que a gente precisa olhar para o ECA Digital e para a nossa política nacional com essa perspectiva de uma construir objetivos concretos e de dividir a responsabilidade sobre a proteção de crianças e adolescentes no ambiente digital com todos os atores que precisam estar, né, totalmente comprometidos com essa implementação.
11: Agora, onde os adultos podem encontrar, diretor, mais informações sobre o ECA Digital para entenderem melhor essa legislação e também orientações sobre o que deve ser proibido, o que deve ser permitido para as crianças na internet?
12: Claro, olha, hoje nos sites, né, do Ministério dos Direitos Humanos e da Cidadania, da SECOM, do Ministério da Justiça, você encontra o ECA Digital. A gente produziu um material muito interessante, recente, que é um guia no formato de perguntas e respostas para conselheiros tutelares sobre o ECA Digital, que é um material educativo e prático que está no site do Ministério dos Direitos Humanos e da Cidadania. A gente produziu uma caixa de ferramentas chamada Faça Bonito na Rede, que é um material, um conjunto de instrumentos práticos também que tem guia de recomendações técnicas, coletânea de normas jurídicas, tem proposta de fluxo, tem material didático sobre o que fazer, tem cartilha, tem até jogo de tabuleiro, conexão segura. Então a gente tem curso, a gente tem um curso Proteção de Crianças e Adolescentes no Ambiente Digital, um curso online na Escola Nacional dos Direitos da Criança e do Adolescente. Então hoje a gente tem guias, cartilhas, a gente tem cursos, a gente tem jogo de tabuleiro, a gente tem fluxo. Então, a gente tem glossário, a gente tem bastante material disponível, perguntas e respostas, para que as pessoas conheçam o ECA Digital e conheçam as ferramentas de proteção de crianças e adolescentes no ambiente digital no site do Ministério dos Direitos Humanos, novamente, no site do Ministério da Justiça e Segurança Pública, no site da Secretaria de Comunicação Social, enfim, institutos, fundações, organizações da sociedade civil. Muita gente tem produzido material sobre essa responsabilidade compartilhada e a promoção do bem-estar de crianças e adolescentes no ambiente digital.
3: Muito bem, nós conversamos com Fábio Meirelles, diretor de proteção da criança e do adolescente do Ministério dos Direitos Humanos e da Cidadania. Muito obrigado por sua entrevista aqui à Voz do Brasil.
12: Obrigado a vocês, sempre à disposição.
4: E estão abertas até amanhã, dia 15 de julho, as inscrições de bolsas para médicos especialistas.
3: São 1.136 vagas distribuídas em 26 cursos de aprimoramento em 309 municípios do país.
4: Quase metade das vagas são voltadas para o interior. Entre as especialidades previstas estão anestesiologista, oncologia, cardiologia e cirurgia minimamente invasiva.
3: Felipe Proenço, secretário de Gestão do Trabalho e da Educação do Ministério da Saúde, detalha o edital.
13: Possibilidade para quem já é especialista com registro de qualificação, participa do programa desenvolvendo suas atividades práticas em um serviço do Sistema Único de Saúde, de referência no interior, um ambulatório especializado, um hospital, e ao mesmo tempo tem suporte aonde um especialista com ainda mais experiência vai poder apoiar o desenvolvimento das atividades numa carga horária de 20 horas semanais, recebendo uma bolsa que vai depender da localização, se é uma região mais vulnerável, podendo chegar até R$ 20.000.
4: O edital está disponível em gov.br/saúde.
3: Atenção, estudantes de graduação de instituições privadas.
4: Começaram hoje as inscrições para o processo seletivo do Fundo de Financiamento Estudantil, o FIES.
3: Serão mais de 75 mil vagas destinadas no segundo semestre.
14: Ao todo, serão oferecidas 75.500 vagas para o segundo semestre. No ano, serão 112 mil no total. O FIES concede financiamento a estudantes matriculados em cursos superiores de instituições privadas. Para participar do FIES, o candidato precisa ter feito o Exame Nacional do Ensino Médio a partir de 2010. Precisa ter alcançado média igual ou superior a 450 pontos nas 5 provas e não ter zerado a redação. Precisa ter, em 2026, renda bruta familiar mensal de até 3 salários mínimos, o equivalente a R$ 4.863. O processo seletivo do FIES reserva 50% das vagas para estudantes com renda familiar por pessoa de até meio salário mínimo inscritos de forma ativa no Cadastro Único. Os pré-selecionados nessa modalidade vão poder solicitar financiamento integral, cobrindo todos os encargos educacionais e ficam dispensados de comprovar a renda diretamente na instituição de ensino. O FIES tem chamada única e lista de espera. O resultado da pré-seleção na chamada única será divulgado no dia 30 de julho. As inscrições vão até sexta-feira, 17 de julho, pelo Portal Único de Acesso ao Ensino Superior. O candidato precisa ter conta gov.br e preencher os requisitos para participar do programa. O resultado sai no dia 30 de julho. Mais informações em acessounico.mec.gov.br/FIES ou ligue para 0800-61-6161. Thaisa Vitória para a Voz do Brasil.
4: O Ministério da Educação disponibilizou uma série de vídeos com orientações sobre o uso do Cadastro da Educação de Jovens e Adultos, uma plataforma oficial de cadastro.
3: O material ensina passo a passo como realizar a inscrição e é destinado tanto aos estudantes quanto aos profissionais que atuam no sistema.
4: As inscrições no cadastro permanecem abertas durante todo o ano.
3: No entanto, os prazos para ingresso no segundo semestre deste ano variam de acordo com o calendário de cada estado e município.
4: Os conteúdos estão disponíveis no portal do MEC e no canal da pasta do Ministério da Educação no YouTube.
3: E essas foram as notícias do governo federal.
4: Uma realização da Secretaria de Comunicação Social da Presidência da República.
3: Com produção da empresa Brasil de Comunicação.
4: Fique agora com as notícias do Poder Judiciário e do Congresso Nacional. Uma boa noite.
3: Boa noite para você e até amanhã.
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17: Presidente do STF e do CNJ lança rede nacional de magistrados para combater o avanço do crime organizado no país.
18: Instituições podem enviar propostas sobre modernização do sistema de justiça até 15 de agosto.
17: STJ mantém prisão preventiva de homem acusado de atuar como falso médico.
18: Boa noite, eu sou Marcela Luiz.
17: E eu sou Walter Lima.
18: O presidente do Supremo Tribunal Federal e do Conselho Nacional de Justiça, ministro Edson Fachin, lançou nesta terça-feira a Rede Nacional de Magistrados para combater o avanço do crime organizado no país.
17: Segundo Fachin, a resposta estatal à criminalidade em rede exige, necessariamente, uma justiça também articulada em rede. Marcelo Della Libera.
19: O ministro Edson Fachin observou que o mercado de apostas eletrônicas clandestinas vem sendo utilizado como instrumento de organizações criminosas.
20: Essas plataformas podem servir à lavagem de dinheiro, à formação de estruturas empresariais aparentemente ilícitas, à integração com outras atividades ilícitas, como tráfico, contrabando e corrupção, além de apresentarem forte dimensão transnacional.
19: Criada por portaria do CNJ, a Rede Nacional prevê o compartilhamento de informações para enfrentar organizações criminosas cada vez mais sofisticadas.
18: Supremo está com o edital aberto para receber propostas sobre a modernização do sistema de justiça.
17: Podem participar instituições públicas, privadas e da sociedade civil até 15 de agosto. Pablo Lemos.
21: As propostas vão ser analisadas pelo Grupo de Estudos para a Modernização do Sistema de Justiça, instituído pelo presidente do STF, ministro Edson Fachin. O diretor do Centro de Estudos Constitucionais do Supremo, Fernando Facuri Scaff, que preside o grupo, explica que modernizar significa atualizar o sistema de justiça.
22: É fazer ajustes dentro de um sistema que funciona, que está rodando bem, para falar uma linguagem mais clara, e que você tem, dentro disto, a expectativa de uma sociedade brasileira como um todo, por mais justiça e por mais segurança jurídica.
21: Para o relator do grupo Neide Barros Belo Filho, modernizar é uma exigência do tempo.
23: É necessário modificar, porque é necessário acompanhar o tempo, acompanhar as mudanças da sociedade.
21: Serão aceitas apenas manifestações institucionais sobre a modernização do sistema de justiça sem caráter pessoal, que deverão ser apresentadas por meio de formulário eletrônico.
18: Mantida a prisão preventiva de empresário acusado de atuar como falso médico em unidade básica de saúde de Cananéia, São Paulo.
17: A decisão é do vice-presidente do STJ, ministro Luiz Felipe Salomão, no exercício da presidência. Fátima Uchoa.
24: O empresário está preso desde janeiro. Segundo o Ministério Público, ele realizava exames de ultrassom, emitia laudos e atendia pacientes usando o registro profissional de médico de um sócio falecido. A fraude foi descoberta após ele afirmar durante exame que tinha identificado a vesícula de uma paciente que já havia retirado o órgão. Depois de o Tribunal de Justiça de São Paulo negar o primeiro habeas corpus, a defesa fez novo pedido de relaxamento da prisão ao STJ, mas o ministro Salomão não verificou ilegalidade manifesta nem urgência que justificassem a concessão da liminar. O ministro ainda apontou que o pedido de liberdade deverá ser examinado com mais profundidade no julgamento definitivo do habeas corpus a cargo da sexta turma do STJ.
18: TST promove congresso para debater o uso de pesquisas no aprimoramento da Justiça do Trabalho.
17: O evento vai ser realizado na sede do Tribunal em Brasília. Marla Lacerda.
25: O 4º Congresso Nacional de Pesquisa Judiciária, Estatística e Ciência de Dados da Justiça do Trabalho vai ser realizado entre os dias 25 e 27 de agosto. Com o tema Trabalho, Transformações Econômicas e Justiça, o evento é para incentivar a produção de conhecimento e a integração da rede de pesquisas judiciárias judiciárias da Justiça do Trabalho. Magistrados, servidores, estudantes e profissionais que atuam na área e querem participar, fiquem atentos. As inscrições já podem ser feitas no portal do TST, que é o tst.jus.br.
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18: Uma boa noite.
0: E até amanhã.
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2: Eu sou Paula Groba.
5: E eu sou Humberto Pinheiro.
2: E estes são os destaques de hoje do Jornal do Senado, que começa agora.
5: Aprovada a aposentadoria especial para agentes de saúde e de combate às endemias.
2: MP do frete, Senado retira valor fixo, mas mantém piso mínimo do frete para caminhoneiros.
5: Pacientes em internação domiciliar podem ter desconto na conta de luz.
2: Boa noite.
5: Boa noite.
2: Em acordo com o governo, o Senado aprovou a medida provisória que atualiza as regras do piso mínimo do frete rodoviário. A MP, que perderia a validade nesta semana, mantém a obrigatoriedade de um valor mínimo para o frete, como já prevê a legislação, mas retira do texto a definição de um piso nacional para a remuneração dos caminhoneiros.
5: Durante a análise na Comissão Mista e na Câmara dos Deputados, havia sido incluído um piso de R$5.000 mensais para os motoristas de longas distâncias. A medida provisória também endurece as punições para empresas que descumprirem o piso do frete, calculado pela Agência Nacional de Transportes Terrestres. Repórter Pedro Pincer.
6: O Senado aprovou o projeto de lei de conversão da medida provisória que torna obrigatório o cadastramento das operações de transporte rodoviário de cargas e reforça os mecanismos de fiscalização do piso mínimo do frete. Entre os tópicos está a determinação de um piso para o frete, mas sem definição do valor. A principal questão se dava em torno do perdão às multas aplicadas aos caminhoneiros que estiveram presentes nas manifestações de dezembro de 2022. Para o relator revisor, senador Stevenson Valentim, do Podemos do Rio Grande do Norte, a medida faz justiça e traz tranquilidade para a categoria.
8: Entendo que esse viés da multa já atingiu a sua pedagogia e permanecer com essa injustiça é passar uma ideia de vingança e que não contribui nada para a sociedade.
6: A líder do governo, senadora Tereza Leitão, do PT de Pernambuco, celebrou o acordo alcançado diante da relevância do assunto.
26: Se ela não fosse importante, ela ia caducar. Nós não permitimos a caducidade justamente pela importância que ela tem para a economia, para relações trabalhistas, para a autonomia de autônomos.
6: As novas regras terão um período de transição. Empresas e transportadores terão prazo mínimo de 60 dias para a adaptação às novas obrigações. O texto segue agora para a sanção presidencial.
2: E o roubo de combustíveis deixou de ser apenas um crime patrimonial e passou a ser uma importante fonte de renda para facções criminosas.
5: Para combater esse mercado ilegal, a Comissão de Segurança Pública aprovou um projeto que endurece as penas e cria crimes específicos para o furto e o roubo de petróleo, combustíveis e derivados. Repórter Bruno Lourenço.
27: O projeto de lei fixa a pena nesses casos de reclusão de 4 a 10 anos, mais multa, e aumenta a punição em um terço se o crime for cometido com destruição de barreiras, atuação conjunta de duas ou mais pessoas, abuso de confiança de funcionário público ou ex-colaboradores das empresas. O relator designado, senador Sérgio Moro, do PL do Paraná, defendeu a punição mais rigorosa.
28: Para proteger não só o mercado de combustíveis, mas especialmente o consumidor desses combustíveis, dessas quadrilhas, dessas gangues que se locupletam, não só furtando combustíveis e seus equipamentos, mas colocando em risco os indivíduos para os quais depois esse combustível fraudulento, muitas vezes, é revendido.
27: O projeto também altera a legislação de crimes contra a ordem econômica para punir quem armazena, transporta ou comercializa o combustível sabendo que é produto de crime. O texto estabelece ainda que as penas sobem em 2/3 se a ação resultar em desabastecimento, interrupção das atividades industriais, incêndio, dano ambiental, ferimento grave ou morte. A proposta seguiu para a Comissão de Constituição e Justiça.
2: O sedentarismo ou a inatividade física gera um custo anual estimado em cerca de R$300 milhões ao Sistema Único de Saúde. Esse valor equivale a aproximadamente 17,4% de todos os gastos do sistema com hospitalizações por essas condições.
5: No Senado, a importância da medicina esportiva na saúde dos brasileiros foi tema de audiência pública na Comissão de Esporte. Os detalhes com Patrícia Oliveira.
3: A medicina esportiva, especializada no acompanhamento dos exercícios físicos na prevenção de lesões, reabilitação e melhoria do desempenho dos atletas, também contribui para a saúde pública. Como destacou a senadora Leila Barros, do PDT do Distrito Federal, em audiência pública na Comissão de Esporte.
4: Ela beneficia milhões de brasileiros que encontram no esporte um instrumento de prevenção de doenças, de qualidade de vida e do envelhecimento saudável.
3: José Cavazói, da Federação Internacional de Medicina Esportiva, apontou a importância do exercício físico na redução mundial de casos de morte.
7: Que além de fazer as pessoas se sentirem bem, ele é capaz de reduzir infarto, reduzir AVC, reduzir morte. 5,3 milhões de mortes todos os anos que são atribuíveis ao sedentarismo.
3: O médico Fernando Torres destacou o papel social do exercício físico também no combate aos custos com sedentarismo no Brasil, de cerca de R$300 milhões por ano no SUS em internações e tratamentos de doenças crônicas.
9: Exercício é remédio, porque ele realmente previne e trata doenças. Está altamente ligado à redução de gastos públicos e privados.
3: Os debatedores defenderam a criação de políticas públicas para ampliar a prática de atividades físicas no Brasil.
2: E famílias com pacientes em internação domiciliar que dependem de aparelhos elétricos poderão ter mais acesso ao desconto na conta de luz. A Comissão de Infraestrutura aprovou um projeto que amplia de 3 para 4 salários mínimos o limite de renda para a concessão da tarifa social de energia elétrica nesses casos.
5: O benefício atende pacientes que utilizam equipamentos como ventiladores pulmonares, bombas de infusão e aspiradores de secreção. A proposta, que busca reduzir os custos do tratamento feito em casa, segue agora para análise na Comissão de Assuntos Sociais.
2: E seguiu para a votação no plenário em regime de urgência o projeto que cria o Estatuto da Vítima. A proposta reúne em uma única lei os direitos e garantias de vítimas de crimes, contravenções, calamidades públicas, desastres e epidemias. Hoje, essas proteções estão espalhadas por diferentes normas.
5: O texto foi aprovado pela Comissão de Segurança Pública com parecer favorável do senador Wilder Moraes, do PL de Goiás. Segundo o relator, o sistema de justiça brasileiro historicamente concentrou a atenção na relação entre o Estado e o autor do crime, deixando a vítima em segundo plano. Para ele, o Estatuto corrige essa distorção ao fortalecer a proteção e o acolhimento das vítimas, o que também pode contribuir para o enfrentamento da criminalidade.
10: Contribui para estabelecer a confiança da população nas instituições de repercussão, estimulam as notícias dos crimes e favorece a cooperação da vítima ao longo da apuração.
2: Profissionais que atuam na prevenção de doenças e no atendimento direto às famílias poderão passar a contar com uma aposentadoria diferenciada. O Senado aprovou em 2 turnos a proposta que garante esse direito aos agentes comunitários de saúde e aos agentes de combate às endemias, além de regulamentar o vínculo funcional da categoria.
5: A proposta aprovada prevê regras de transição e estende ainda a medida aos agentes indígenas de saneamento e de saúde. O texto segue para promulgação. Repórter Douglas Castilho.
11: A proposta aprovada estabelece como idade mínima de aposentadoria 57 anos para mulheres e 60 anos para os homens, condicionada à comprovação de 25 anos de tempo de contribuição e de efetivo exercício profissional, com regras de transição que terminam no ano de 2041 para os que já ingressaram na atividade. O texto também assegura a estabilidade a esses trabalhadores, vedando sua contratação temporária ou terceirizada, salvo na hipótese de emergências em saúde pública. O relator da proposta, senador Irajá, do PSD do Tocantins, destacou a atuação dos agentes na prática da saúde preventiva das famílias.
12: Merecem, assim como existe a aposentadoria especial dos nossos valorosos professores, assim como já foi também instituída a aposentadoria especial para os policiais, é merecida também a essa categoria. São soldados do nosso SUS, do Sistema Único de Saúde Brasileiro. Aliás, se tem o SUS de carne e osso, eles se chamam agentes de saúde e de combate a endemias.
11: Para compensar o aumento das despesas com essas aposentadorias, a União prestará assistência financeira aos estados e municípios.
5: Com edição de Paulo Groba e trabalhos técnicos de Eliseu Caires, o Jornal do Senado fica por aqui. Acompanhe agora as notícias da Câmara dos Deputados. Boa noite.
2: Boa noite e até amanhã.
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13: Deputados reduzem jornadas de trabalho de pais de pessoas com deficiência.
14: O plenário pode desobrigar férias escolares durante Copa de Futebol Feminino.
13: Câmara exige informação sobre bebê prematuro na certidão de nascimento.
14: Boa noite. O projeto que exige informação sobre bebê prematuro na certidão de nascimento já pode seguir para o Senado. A repórter Maria Neves tem os detalhes sobre a medida.
18: A Comissão de Constituição e Justiça da Câmara dos Deputados aprovou o projeto que obriga os cartórios a incluir na certidão de nascimento que a criança nasceu de forma prematura. De acordo com a autora da proposta, a deputada Silvia Cristina, do PP de Rondônia, são considerados prematuros os bebês que nascem antes de 37 semanas de gestação. Com a aprovação, o texto pode seguir para o Senado. Ainda, segundo Silvia Cristina, o Brasil é o país em que nascem mais bebês prematuros no mundo. Ela afirma que 12% dos partos realizados no país ocorrem antes do tempo mínimo necessário. A relatora do texto, deputada Maria Raiz, do PSB de Pernambuco, defende que incluir a informação sobre prematuridade do bebê na certidão de nascimento, além de garantir o atendimento médico adequado à criança, também trará economia para os cofres públicos.
15: A partir do momento que a gente sabe que uma criança nasce de forma prematura, a gente garante que o atendimento seja dado de forma mais precisa. Então, além, obviamente, de garantir um atendimento melhor para as mulheres, a gente garante que uma economia para o Estado.
18: Ao apresentar o projeto em 2024, Silvia Cristina afirmou que, de acordo com informações da Organização das Nações Unidas, a prematuridade é a principal causa de morte infantil no mundo. A página do Hospital Albert Einstein explica que bebês nascidos antes do tempo têm maior probabilidade de apresentar problemas como pulmões imaturos que exigem ventilação mecânica. Além disso, os intestinos ainda não se encontram totalmente desenvolvidos no nascimento, o que dificulta a absorção do leite materno. Outra complicação é o cérebro prematuro, que impede o recém-nascido de ter o instinto de sugar os mamilos da mãe para mamar. Ainda de acordo com as informações do hospital, problemas decorrentes da prematuridade podem durar por toda a vida. Da Rádio Câmara de Brasília, Maria Neves.
13: Maurício do Vôlei, do PL de Minas Gerais, apresentou projeto que cria a Política Nacional de Proteção da Inocência Infantil. De acordo com o deputado, a medida protege crianças e adolescentes da exposição a conteúdos inadequados ao desenvolvimento psicológico, moral e emocional.
14: Maurício do Vôlei acrescenta que o projeto amplia o acesso dos pais a informações sobre materiais pedagógicos e atividades escolares que tratem de temas sensíveis. Na visão dele, o texto é uma forma de garantir maior transparência na formação de crianças e adolescentes.
0: Saúde.
13: Comissão de Saúde aprova projetos sobre idosos e prevenção do câncer. A repórter Sofia Peçanha ouviu a relatora.
17: A Comissão de Saúde aprovou o projeto que prevê a suplementação nutricional como parte do tratamento de idosos diagnosticados com desnutrição ou risco de desnutrição durante internações hospitalares. A proposta, apresentada pelo deputado Pedro Ayara, de Minas Gerais, determina que hospitais públicos e privados conveniados ao Sistema Único de Saúde ofereçam suplementos nutricionais aos pacientes idosos sempre que houver indicação clínica. O projeto tem como objetivo assegurar que a suplementação seja parte integrante do cuidado hospitalar e da reabilitação pós-alta. Dessa forma, além de melhorar a recuperação de pacientes idosos, a medida também reduz complicações durante e após a internação, como afirmou a deputada Silvia Cristina, do PP de Rondônia, relatora na comissão.
19: O PL fortalece a integralidade da atenção e da saúde que contribui para a sustentabilidade do sistema ao reduzir custos de sobrecarga hospitalar.
17: De acordo com o projeto, todos os pacientes idosos internados deverão passar por triagem e avaliação nutricional na admissão hospitalar, com reavaliações durante a internação e na alta. Caso o idoso ainda apresente desnutrição ou risco nutricional no momento da alta, ele poderá receber suplementação gratuita pelo SUS por até 60 dias, com acompanhamento das equipes de saúde. Após passar pela aprovação nas comissões de defesa dos direitos da pessoa idosa e de saúde, a proposta segue para análise na Comissão de Finanças e Tributação. Outro projeto aprovado pela Comissão de Saúde institui o Dia Nacional de Combate ao Câncer, a ser celebrado anualmente em 27 de novembro. A proposta, apresentada pela deputada Flávia Moraes, de Goiás, amplia as ações de prevenção, diagnóstico precoce, tratamento e apoio às pessoas acometidas pela doença. Estão previstas campanhas educativas, incentivo a ações de rastreamento da doença, apoio psicossocial a pacientes e familiares, capacitação de profissionais de saúde e estimula a pesquisa científica na área oncológica. A relatora na Comissão de Saúde também foi a deputada Silvia Cristina. Ela destacou que o projeto busca maior visibilidade ao tema e fortalecer a mobilização social e institucional em todo o país.
19: Representa passo concreto e necessário para fortalecer a política pública de enfrentamento ao câncer no Brasil, integrando a prevenção e atenção e a reabilitação, o apoio psicossocial no momento em que os números evidenciam urgência.
17: Após a aprovação na Comissão de Saúde, o projeto segue agora para análise da Comissão de Finanças e Tributação. Da Rádio Câmara de Brasília, Sofia Peçanha.
0: Esporte.
14: Josivaldo JP, do União do Maranhão, defende a aprovação de proposta que inclui entidades esportivas sem fins lucrativos entre as instituições com imunidade tributária. Ele afirma que a medida busca reduzir custos de organizações que atuam na formação de atletas e na inclusão social.
13: Josivaldo JP aponta que o texto alcança apenas entidades certificadas dos movimentos olímpico, paralímpico, clubístico ou educacional. Ele argumenta que a regra pode evitar o fechamento de projetos esportivos, principalmente em comunidades que dependem dessas iniciativas para atender crianças e jovens.
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0: Trabalho.
14: A Câmara aprovou redução de jornada de trabalho para pais de pessoas com deficiência. A repórter Paula Bittar tem os detalhes.
21: A Comissão de Constituição e Justiça da Câmara aprovou uma proposta que prevê a redução da jornada de trabalho sem prejuízo salarial para pais de pessoas com deficiência. De acordo com o texto aprovado, a necessidade e o percentual da redução da jornada serão definidos por avaliação biopsicossocial, realizada pelo menos a cada 2 anos. Conforme o resultado, o benefício benefício poderá ser ampliado, mantido, reduzido ou suspenso. Durante a discussão da proposta, a deputada Soraya Santos, do PL do Rio de Janeiro, defendeu critérios para a concessão do benefício como forma de evitar fraudes.
0: Esse projeto é um projeto importantíssimo para as mães atípicas que precisam ter mais tempo dentro de casa, e é lógico que o meu voto será e do partido na orientação de aprovar, mas me cabe aqui fazer um alerta. Esse tipo de benefício deveria sempre estar vindo com um critério de avaliação.
21: O projeto que prevê a redução da jornada de trabalho sem prejuízo salarial para pais de pessoas com deficiência já pode seguir diretamente para análise do Senado, a menos que haja recurso para votação antes pelo plenário da Câmara. Da Rádio Câmara, de Brasília, Paula Bittar.
1: Eleições. Projeto de Paulinho da Força, do Solidariedade de São Paulo, permite contabilizar como gastos eleitorais despesas com o cuidado de dependentes de candidatas. A medida beneficiaria mulheres com filhos de até 12 anos ou dependentes com deficiência.
14: A proposta autoriza o custeio de babás, cuidadores, creches e transporte de dependentes durante a campanha. Segundo Paulinho da Força, o objetivo é ampliar a participação feminina na política e reduzir os obstáculos enfrentados pelas candidatas.
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1: Consumidor. Comissão aprova medida que permite maior transparência na conta de luz. A repórter Júlia Lopes nos conta o que foi proposto.
24: A Comissão de Defesa do Consumidor da Câmara dos Deputados aprovou um projeto que obriga as distribuidoras de energia elétrica a incluir, junto com a conta de luz, um registro fotográfico do medidor de consumo da unidade de energia. De acordo com o texto, a medida tem como objetivo fortalecer a proteção dos direitos do consumidor e garantir mais transparência nas informações sobre o consumo de energia. A proposta também busca aumentar a confiança do usuário, já que o registro fotográfico anexado à fatura permite acompanhar mais clareza o processo de medição da cobrança. Para o relator da proposta, deputado Celso Russomano, do Republicanos de São Paulo, a iniciativa protege tanto o consumidor quanto as empresas. Ele ressaltou que a imagem do medidor pode servir como prova em caso de contestação, ajudando a evitar fraudes e possíveis manipulações.
25: O consumidor vai ter o direito de receber a conta com o registro fotográfico, ou seja, na hora que for lida a conta de energia elétrica,

0: Envolvimento regional.
1: Projeto de Paulo Guedes, do PT de Minas Gerais, concede ao município de Vieiras o título de Capital Nacional dos Peixes Ornamentais. A proposta reconhece a importância da cidade para a piscicultura ornamental e sua contribuição para a economia da Zona da Mata Mineira.
2: Segundo Paulo Guedes, o reconhecimento fortalece a identidade produtiva de Vieiras, amplia a visibilidade do setor e incentiva o desenvolvimento regional. A proposta destaca ainda o potencial da criação de peixes ornamentais para gerar renda e apoiar pequenos produtores.
0: Educação.
1: O plenário da Câmara pode votar a qualquer momento o projeto que retira a obrigação de férias escolares durante a Copa do Mundo de Futebol Feminino no ano que vem. Essa obrigação foi criada por uma lei de 2026. Entenda com o repórter Antônio Vital.
3: Ganhou regime de urgência e pode ser votado a qualquer momento no plenário da Câmara projeto que desobriga as redes de ensino pública e privada de todo o país a concederem férias escolares para todos os alunos durante a realização da Copa do Mundo Feminina de Futebol no ano que vem. Lei de autoria do governo aprovada no início do ano pelo Congresso, obriga que as férias dos estudantes coincidam com o período do torneio, entre 24 de junho e 25 de julho de 2027. O projeto apresentado pela deputada Anne Ortiz, do PP do Rio Grande do Sul, permite que os sistemas de ensino dos estados e municípios decidam sobre o período de férias escolares, em vez de obedecer ao calendário oficial da competição. Entidades como a Federação Nacional das Escolas Particulares criticaram a obrigatoriedade prevista em lei e alegaram que a alteração do período de férias no meio do ano coloca em risco o calendário escolar exigido pela Lei de Diretrizes e Bases da Educação, que obriga pelo menos 200 dias letivos no ano. O regime de urgência permite que o projeto seja analisado diretamente no plenário da Câmara, sem passar pelas comissões permanentes da Casa. A urgência foi aprovada de maneira simbólica, sem votos contrários. Para a autora da proposta, Anne Ortiz, a definição do período de férias em função da competição não foi discutida com as instituições de ensino e vai causar prejuízos para as escolas, alunos, pais e professores.
4: Não é possível num país de 5.570 municípios, onde a Copa do Mundo vai ser sediada em apenas 8 municípios, nós termos uma regra para valer para todos os municípios que obriguem mais de um mês de férias no meio do ano. Isso vai causar um problemão, não só para as famílias, para os pais, para as mães que trabalham, mas também para os trabalhadores da educação no nosso país.
3: Os jogos da Copa do Mundo de Futebol Feminino serão realizados em 8 cidades: Belo Horizonte, Brasília, Fortaleza, Porto Alegre, Recife, Rio de Janeiro, Salvador e São Paulo. Segundo o governo, a expectativa da FIFA é de que o evento alcance um público de mais de 3 milhões de torcedores, o que movimentará a economia brasileira e projetará o Brasil como potência esportiva. Da Rádio Câmara de Brasília, Antônio Vital.
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0: Justiça.
2: Projeto de Caroline de Tone, do PL de Santa Catarina, concede anistia a pais punidos por adotarem a educação domiciliar, conhecida como homeschooling. Ela reforça que a medida beneficia apenas os casos em que não houve negligência, maus tratos ou violação dos direitos da criança e do adolescente.
1: Segundo Caroline de Tone, a proposta repara penalidades aplicadas a famílias que optaram pela educação domiciliar de boa fé. Para a deputada, o projeto reforça o papel da família na educação dos filhos e garante mais segurança jurídica aos pais que adotam esse modelo de ensino.
0: Segurança Pública.
2: O projeto aumenta penas para crime de ameaça por arma ou condição da vítima. A repórter Daniela Lessa nos conta quais os agravantes.
6: A Comissão de Constituição e Justiça da Câmara dos Deputados aprovou o projeto que aumenta a pena para o crime de ameaça quando cometido com uso de arma ou contra mulher por razões do sexo feminino, crianças, adolescentes, pessoas idosas ou com deficiência. A proposta é do deputado Mário Heringer, do PDT de Minas Gerais, e altera o Código Penal para aproximar as punições dos crimes de ameaça e de perseguição. Atualmente, a pena para o crime de ameaça é detenção de 1 a 6 meses ou multa. Pelo texto, a pena para ameaça poderá ser aumentada de metade.

0: Quando o crime for praticado com arma ou contra mulher por razões do sexo feminino, criança, adolescente, pessoa idosa ou pessoa com deficiência, também haverá aumento de pena se a ameaça ocorrer na presença de criança ou adolescente. Além disso, o projeto permite que o Ministério Público inicie a ação penal nesses casos, mesmo sem a representação da vítima, o que pode facilitar a responsabilização dos agressores. O relator, deputado Pompeu de Matos, do PDT do Rio Grande do Sul, defendeu que a mudança corrige distorções na lei e reforça a proteção das vítimas.
1: A pessoa que se sente ameaçada muda todo o seu comportamento, inclusive corporal, de alimentação, de sono, de perturbação por ser ameaçado. E se for perseguido, é a mesma coisa. Então nós estamos colocando, perseguir ou ameaçar é a mesma situação. Tem a mesma pena, tem a mesma responsabilidade, tem a mesma gravidade.
0: Pompeu de Matos defendeu também o aumento de pena para casos em que a ameaça ocorre na presença de crianças ou adolescentes, pela gravidade do trauma provocado ao apenas testemunhar uma situação de violência. O projeto que aumenta penas para o crime de ameaça, especialmente quando envolve mulher por razões do sexo feminino, criança, adolescente, pessoa idosa ou pessoa com deficiência, ou ameaça feita com uso de arma, agora segue para análise do plenário da Câmara. Da Rádio Câmara de Brasília, Daniele Lessa.
2: Direitos Humanos.
3: Rubens Antônio, do PT de Goiás, é um dos autores de projeto que cria uma política nacional de grupos reflexivos sobre masculinidades, prevenção da violência e cultura de paz. O objetivo, segundo ele, é atuar antes que a violência aconteça, com ações educativas voltadas também a adolescentes.
4: Rubens Antônio afirma que os grupos poderão funcionar em escolas, unidades de saúde, equipamentos da assistência social, órgãos de justiça e espaços comunitários. O congressista ressalta que o texto prevê atividades sobre resolução não violenta de conflitos e prevenção da violência contra mulheres.
3: Termina agora o Jornal Câmara dos Deputados, produzido pela Rádio Câmara, com trabalhos técnicos de Everson Urani e apresentação de José Carlos Andrade e Márcio Aquilissardi. Uma boa noite para você.
4: Uma ótima noite para você. A Voz do Brasil volta amanhã.
2: 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Boa noite.

0: sou a favor da internacionalização da cultura, mas não acabando as peculiaridades locais e nacionais. Ariano Suassuna.
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2: Olá, ouvintes, aqui Liz de Bortoli com Jefferson Gomes na técnica. Para darmos seguimento à Semana de Festividades Brasileiras, vamos falar do Carnaval, uma celebração que remonta à Grécia Antiga, proveniente de cultos agrários. Mais tarde, o Carnaval Cristão foi oficializado pela Igreja Católica e a festa em Veneza se tornou popular no século XIII. No Brasil, iniciou-se em 1723, com a chegada dos portugueses, mas o primeiro baile de carnaval ocorreu no Rio de Janeiro em 1840. Para hoje, lemos a crônica Restos de Carnaval, de Clarice Lispector. Não, não deste último carnaval. Mas não sei por que este me transportou para minha infância e para as quartas-feiras de cinza nas ruas mortas onde esvoaçavam despojos de serpentina e confete. Uma ou outra beata, com um véu cobrindo a cabeça, ia à igreja, atravessando a rua tão extremamente vazia que se segue ao carnaval. Até que viesse o outro ano. E quando a festa ia se aproximando, como explicar a agitação íntima que me tomava? Como se enfim o mundo se abrisse de botão que era em grande rosa escarlate. Como se as ruas e praças do Recife, enfim, explicassem para que tinham sido feitas. Como se vozes humanas, enfim, cantassem a capacidade de prazer que era secreta em mim. Carnaval era meu. Meu. No entanto, na realidade, eu dele pouco participava. Nunca tinha ido a um baile infantil, nunca me haviam fantasiado. Em compensação, deixavam-me ficar até umas 11 horas da noite à porta do pé de escada do sobrado onde morávamos, olhando ávida os outros se divertirem. Duas coisas preciosas eu ganhava então e economizava-as com avareza para durarem os 3 dias: um lança-perfume e um saco de confete. Ah, está se tornando difícil escrever, porque sinto como ficarei de coração escuro ao constatar que, mesmo me agregando tão pouco à alegria, eu era de tal modo sedenta que um quase nada já me tornava uma menina feliz. E as máscaras? Eu tinha medo, mas era um medo vital e necessário, porque vinha de encontro à minha mais profunda suspeita de que o rosto humano também fosse uma espécie de máscara. À porta do meu pé de escada, se um mascarado falava comigo, eu de súbito entrava no contato indispensável com o meu mundo interior, que não era feito só de duendes e príncipes encantados, mas de pessoas com o seu mistério. Até meu susto com os mascarados, pois, era essencial para mim. Não me fantasiavam. No meio das preocupações com minha mãe doente, ninguém em casa tinha cabeça para carnaval de criança. Mas eu pedia a uma das minhas irmãs para enrolar aqueles meus cabelos lisos que me causavam tanto desgosto e tinha então a vaidade de possuir cabelos frisados pelo menos durante 3 dias por ano. Nesses 3 dias, ainda minha irmã acedia ao meu sonho intenso de ser uma moça. Eu mal podia esperar pela saída de uma infância vulnerável e pintava minha boca de batom bem forte, passando também ruge nas minhas faces. Então eu me sentia bonita e feminina, eu escapava da meninice. Mas houve um carnaval diferente dos outros, tão milagroso que eu não conseguia acreditar que tanto me fosse dado, eu que já aprendera a pedir pouco. É que a mãe de uma amiga minha resolvera fantasiar a filha, e o nome da fantasia era no figurino rosa. Para isso, comprara folhas e folhas de papel crepom cor-de-rosa, com as quais, suponho, pretendia imitar as pétalas de uma flor. Boca aberta, eu assistia pouco a pouco a fantasia, tomando forma e se criando. Embora pétalas o papel crepom nem de longe lembrasse, eu pensava seriamente que era uma das fantasias mais belas que jamais vira. Foi quando aconteceu, por simples acaso, o inesperado. Sobrou papel crepom, e muito, e a mãe da minha amiga, talvez atendendo ao meu apelo mudo, ao meu mudo desespero de inveja, ou talvez por pura bondade, já que sobrara papel, resolveu fazer para mim também uma fantasia de rosa com o que restara de material. Naquele carnaval, pois, pela primeira vez na vida, eu teria o que sempre quisera. Ia ser outra que não eu mesma. Até os preparativos já me deixavam tonta de felicidade. Nunca me sentira tão ocupada. Minuciosamente, minha amiga e eu calculávamos tudo embaixo da fantasia, usaríamos combinação, pois se chovesse, a fantasia se...
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